Vou fazer o vídeo. Vamos ir para o palco de informação. 700 anos atrás.